0: cheirando a jasmim.
1: Passo coroa,
0: fazendo sinal.
2: Ei!
0: Dentro do Maverick, cheirando a jasmim.
1: Passo coroa,
0: fazendo sinal.
1: Ei, princesa, você já foi ao Play Center?